0: Não façam barulho. É que não é permitido o uso do telemóvel nas salas de cinema. Mas as pipocas, essas podem entrar. 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
1: Miss Irrelevant é inspirado na história real de John Tugh, o último jogador selecionado, a última rodada do draft de NFL em 83 pelo New York Giants. Um verdadeiro azarão, Tuggle desafiou as expectativas dentro e fora de campo, tanto pelo seu então técnico estreante, quanto pelo seu novo amor e a sua equipa, provando que uma esperança e perseverança extraordinárias podem superar até os maiores desafios.
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1: O verão acabou, o cheiro das especiarias de abóbora e avelã com o xarope de bordo está no ar, os dias estão a ficar mais curtos e as noites mais longas. Tudo isto pode significar uma coisa, a temporada assustadora chegou de vez. Os fãs de terror podem estar ansiosos por filmes como Resident Evil ou Other Mummy. Opções de terror para toda a família também não faltam este ano, como Shaun, o Carneiro, A Fera de Monsi, A Possessão da Casa dos Botões.
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1: Peter Farrelly regressou ao Festival Internacional de Cinema de Toronto com I Play Rocky, uma dramatização da luta de Stallone para conseguir produzir a Rocky, e a reação do público ecoou a trajetória que levou Green Book também à vitória na categoria de melhor filme 8 anos atrás, no mesmo festival.
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1: O primeiro-ministro israelita Netanyahu atacou os autores do documentário Nadza, acusando o filme, galardoado, de contribuir para incitamento antissemita à escala mundial.
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